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0: 21 horas e 2 minutos.
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0: 21h26.
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1: 21 horas e 31 minutos.

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0: 21h59.
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4: 22 horas, em ponto.
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4: 22 horas e 3 minutos.
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9: Olá, uma excelente sexta-feira para você. Tá começando por aqui mais uma edição do nosso Moment Love. Eu sou Kleber Salles e as mais românticas estão no ar. A partir de agora é o seu encontro marcado todos os dias com o melhor do romantismo aqui através das belíssimas canções do nosso Moment Love. 2 horas de sucessos espetaculares a gente ouve junto aqui no nosso Moment Love. E para começar o programa dessa sexta-feira, 7 de agosto de 2026, Anna Cini, Light Me Up.

Michael Learns aqui no Momento Love com Paint My Love. Michael Learns to Rock. Paint My Love aqui na programação da nossa sexta-feira. As mais românticas você ouve no nosso Momento Love. Agora tem Mariah Carey e Whitney Houston.

0: toda a sofisticação de Emílio Santiago. Saigon. Demais, hein? Essa música é linda. Fechando o primeiro bloco do programa de hoje. Continue ligado, daqui a pouco a gente volta com muito mais Moment of Love na nossa rádio número 1.
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3: 22 horas e 34 minutos.

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6: Vinte e duas horas e 36 minutos.
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10: Já estamos de volta aqui no nosso Moment Love.
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10: Clinton Cain.
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Rick Astley aqui no Moment Love. Cry for Help. As mais espetaculares, as músicas que mexem com o nosso coração estão aqui no Moment Love. Canções que fazem aquele amor inesquecível voltar e tomar conta do nosso coração. Silva.

0: Done Again com Kill Me Softly aqui no nosso Moment of Love. Fique ligado, depois do intervalo a gente volta, já já tem a nossa tradução do nosso Moment of Love de hoje por aqui. Paulinho Esteves chega com a tradução da nossa sexta-feira.
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2: FM 23 horas e 3 minutos.
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2: 23 horas e 5 minutos.
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0: E agora no nosso Moment Love tem a tradução da canção de Bruno Mars com Paulinho Esteves. O som é Single al Widow Rain.
9: Canções que cruzaram o mundo, traduzidas para tocar sua alma. Está no ar, Loving Words, aqui no Moment Love.
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9: Loving Words.
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Anna Kendrick com Justin Timberlake, aqui no nosso Moment Love, mais um sucesso, hein? True Colors. Seguimos juntos por aqui na nossa sexta-feira, final de semana já quase chegando, né? E agora no Moment Love, você confere o sucesso do cantor Richie, Menina Veneno, chegando para você aqui no Moment Love. Vamos lá então? Richie agora para você.

0: Boys to Men no nosso Moment Love para fechar mais uma sequência. You make you love you. You make love to you, né? Teve Desiree com Life. Os verdadeiros clássicos de todos os tempos voltam já, hein?
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2: 23 horas e 34 minutos.
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0: Vamos seguindo em frente com o nosso Moment Love para você. Cláudia Leite e Roupa Nova.

0: Cláudia Leite, o Kelo, babado novo. Obrigado.
1: Obrigada. Deus abençoe, roupa nova, coisa linda. Pra mim é um prazer enorme estar aqui com vocês. Obrigada, obrigada.
0: Uhul. Pode aplaudir, gente. Pode aplaudir com tudo. Olha só. Nessa canção nova que a gente vai mostrar pra vocês, a gente reuniu três elementos muito importantes na vida do Roupa Nova. Primeiro, a nossa influência que todo mundo conhece, dos Beatles. Segundo, aquela coisa do tema principal das grandes canções do Roupa Nova, que é o amor. Aquela coisa de duas pessoas se unirem para fazer uma coisa só. E a terceira é a relação do Roupa Nova esses anos todos com vocês todos, fazendo duas partes se tornarem uma só.
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0: dizer.
1: Aí ele, o cantor mais romântico de todos os tempos, Fábio Júnior, senta aqui.
0: Senta aqui.
1: No nosso Moment Love.
0: Vem me dar um sorriso. Senta aqui.
1: E agora, no nosso Moment Love, Ronan Keating, When You Say Nothing at All.

0: Meia-noite, em ponto.
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2: Meia-noite e 6 minutos.
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0: Meia-noite e 32 minutos.
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2: 12:36.
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0: uma hora, em ponto.
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0: Uma hora e três minutos.
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0: 1h25.
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2: Uma hora e 29 minutos.

0: 1:58.
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0: 2 horas em ponto.
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3: Confira seu signo.
4: Agora as previsões para Áries, Touro e Gêmeos. Signo de Áries.
3: Nascidos entre 21 de março a 20 de abril.
5: Áries, a sexta-feira chega com uma energia super positiva na comunicação, viu? Papos animados podem mudar sua visão de mundo, enquanto o amor ganha um clima de pura cumplicidade com o crush. Nas amizades e nos estudos, valorizar opiniões diferentes vai te levar longe. Expanda suas ideias e confie no seu potencial, tá?
4: Signo de Touro.
3: Nascidos entre 21 de abril a 21 de maio.
5: Touro, o céu de hoje traz visões super inovadoras para organizar o seu dinheirinho e a rotina do colégio. Essa mesma energia criativa promete trazer mais equilíbrio e momentos divertidos com o crush. Que tal tentar algo diferente nas suas tarefas? Tá liberado inovar em tudo, ok?
4: Signo de Gêmeos.
3: Nascidos entre 22 de maio a 21 de junho.
5: Gêmeos, o dia traz uma sensação deliciosa de liberdade e renovação. O céu te estimula a seguir o seu próprio caminho e se abrir para novas oportunidades com a galera. No amor e nos estudos, ser espontâneo e abraçar as novidades vai revigorar suas energias. Se joga no novo.
4: Já já voltamos com as previsões para Câncer, Leão e Virgem.
6: 2 horas e 5 minutos.
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6: 2 horas e 5 minutos.
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4: Horóscopo do dia.
3: Confira seu signo.
4: Agora, as previsões para Câncer, Leão e Virgem. Signo de Câncer.
3: Nascidos entre 22 de junho a 22 de julho.
5: Câncer, a mente aberta hoje vai te ajudar a encarar qualquer desafio com muita leveza. É o momento perfeito para deixar velhos padrões para trás e renovar as energias no amor e na família. Nas amizades e nos estudos, a conexão promete ser profunda e super harmônica, viu?
4: Signo de Leão.
3: Nascidos entre 23 de julho a 22 de agosto.
5: Leão, sextou com tudo. O dia tá perfeito para curtir com os amigos, criar novas conexões e fortalecer o sentimento de união. No amor, o céu convida a ampliar horizontes e viver novas experiências junto com o crush.
4: Signo de Virgem.
3: Nascidos entre 23 de agosto a 22 de setembro.
5: Virgem, o dia sinaliza pura renovação, trazendo soluções bem criativas para as responsabilidades do dia a dia. Esse toque de inovação vai deixar a rotina mais leve e animar as conversas com os amigos e com o crush. Nos estudos, aposte em ideias inventivas que o sucesso vem, tá?
4: Já já voltamos com as previsões para Libra, Escorpião e Sagitário.
6: 2 horas e 7 minutos.
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6: 2 horas e 7 minutos.
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2: Horóscopo do dia.
1: Confira seu signo.
2: Agora, as previsões para Libra, Escorpião e Sagitário. Signo de Libra.
3: Nascidos entre 23 de setembro a 23 de outubro.
4: Libra, tudo se alinha hoje para um novo começo cheio de significado na sua forma de ver a vida. A cumplicidade cresce no amor, trazendo transformações incríveis para o relacionamento. Enquanto os encontros com amigos prometem ser intensos, mergulhe de cabeça nos estudos e aproveite.
2: Signo de Escorpião.
3: Nascidos entre 24 de outubro a 22 de novembro.
4: Escorpião, o dia traz uma dose extra de autoconfiança para superar qualquer desafio emocional nessa sexta, viu? Diálogos sinceros e diretos vão fortalecer muito o romance e as amizades. Na escola, mantenha a honestidade com seus deveres e veja tudo fluir com muito mais leveza.
2: Signo de Sagitário.
3: Nascidos entre 23 de novembro a 22 de dezembro.
4: Sagitário, o astral de hoje favorece novas alianças e traz novidades incríveis para suas relações. Conversas inspiradoras com a turma vão provar que a união faz toda a diferença. No amor, o clima é de sintonia com o crush. E nos estudos, a inspiração tá no ar. Compartilhe boas ideias, né?
2: Já voltamos com as previsões para Capricórnio, Aquário e Peixes.
5: 2:12.
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5: 2:12.
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2: 2:15.
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2: 2:15.
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2: 2:17. 2:17.
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2: Horóscopo do dia.
1: Confira seu signo.
2: Agora, as previsões para Capricórnio, Aquário e Peixes. Signo de Capricórnio.
1: Nascidos entre 22 de dezembro a 20 de janeiro.
3: Capricórnio, o céu empurra você para encontrar soluções super espertas para a rotina do dia a dia. No amor, um pouco de flexibilidade vai fazer maravilhas nos planos a dois. Que tal propor algo fora do comum com os amigos? Use essa energia inovadora para surpreender até a si mesmo.
2: Signo de Aquários.
1: Nascidos entre 21 de janeiro a 20 de fevereiro.
3: Aquário, prepare-se para conversas originais e cheias de criatividade que vão movimentar o seu dia no colégio. Momentos de paixão e espontaneidade te esperam no amor com o crush. Na turma, ideias novas vão surgir a todo momento. Aproveite para se reconectar com quem você ama, ok?
2: Signo de Peixes.
1: Nascidos entre 21 de fevereiro a 20 de março.
3: Peixes, a sexta-feira promete um clima super acolhedor, perfeito para curtir o aconchego do lar e quem você gosta. É hora de aprofundar a confiança com o crush e fortalecer os laços com as amizades. Nos estudos, os insights criativos vão rolar soltos. Aproveite cada segundo, viu?
2: Você conferiu o horóscopo do dia. 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
4: 2:21.
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4: 2:21.
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4: Horóscopo do dia.
3: Confira seu signo.
4: Agora as previsões para Áries, Touro e Gêmeos. Signo de Áries.
3: Nascidos entre 21 de março a 20 de abril.
5: Áries, a sexta-feira chega com uma energia super positiva na comunicação, viu? Papos animados podem mudar sua visão de mundo, enquanto o amor ganha um clima de pura cumplicidade com o crush. Nas amizades e nos estudos, valorizar opiniões diferentes vai te levar longe. Expanda suas ideias e confie no seu potencial, tá?
4: Signo de Touro.
3: Nascidos entre 21 de abril a 21 de maio.
5: Touro, o céu de hoje traz visões super inovadoras para organizar o seu dinheirinho e a rotina do colégio. Essa mesma energia criativa promete trazer mais equilíbrio e momentos divertidos com o crush. Que tal tentar algo diferente nas suas tarefas? Tá liberado inovar em tudo, ok?
4: Signo de Gêmeos.
3: Nascidos entre 22 de maio a 21 de junho.
5: Gêmeos, o dia traz uma sensação deliciosa de liberdade e renovação. O céu te estimula a seguir o seu próprio caminho e se abrir para novas oportunidades com a galera. No amor e nos estudos, ser espontâneo e abraçar as novidades vai revigorar suas energias. Se joga no novo.
4: Já já voltamos com as previsões para Câncer, Leão e Virgem.
6: 2 horas e 25 minutos.
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6: 2 horas e 26 minutos.
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4: Horóscopo do dia.
3: Confira seu signo.
4: Agora, as previsões para Câncer, Leão e Virgem. Signo de Câncer.
3: Nascidos entre 22 de junho a 22 de julho.
5: Câncer, a mente aberta hoje vai te ajudar a encarar qualquer desafio com muita leveza. É o momento perfeito para deixar velhos padrões para trás e renovar as energias no amor e na família. Nas amizades e nos estudos, a conexão promete ser profunda e super harmônica, viu?
4: Signo de Leão.
3: Nascidos entre 23 de julho a 22 de agosto.
5: Leão, sextou com tudo. O dia tá perfeito para curtir com os amigos, criar novas conexões e fortalecer o sentimento de união. No amor, o céu convida a ampliar horizontes e viver novas experiências junto com o crush.
4: Signo de Virgem.
3: Nascidos entre 23 de agosto a 22 de setembro.
5: Virgem, o dia sinaliza pura renovação, trazendo soluções bem criativas para as responsabilidades do dia a dia. Esse toque de inovação vai deixar a rotina mais leve e animar as conversas com os amigos e com o crush. Nos estudos, aposte em ideias inventivas que o sucesso vem, tá?
4: Já já voltamos com as previsões para Libra, Escorpião e Sagitário.
6: 2 horas e 27 minutos.
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6: 2:28.
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1: Horóscopo do dia.
0: Confira seu signo.
1: Agora, as previsões para Libra, Escorpião e Sagitário. Signo de Libra.
2: Nascidos entre 23 de setembro a 23 de outubro.
3: Libra, tudo se alinha hoje para um novo começo cheio de significado na sua forma de ver a vida. A cumplicidade cresce no amor, trazendo transformações incríveis para o relacionamento. Enquanto os encontros com amigos prometem ser intensos, mergulhe de cabeça nos estudos e aproveite.
1: Signo de Escorpião.
2: Nascidos entre 24 de outubro a 22 de novembro.
3: Escorpião, o dia traz uma dose extra de autoconfiança para superar qualquer desafio emocional nessa sexta, viu? Diálogos sinceros e diretos vão fortalecer muito o romance e as amizades. Na escola, mantenha a honestidade com seus deveres e veja tudo fluir com muito mais leveza.
1: Signo de Sagitário.
2: Nascidos entre 23 de novembro a 22 de dezembro.
3: Sagitário, o astral de hoje favorece novas alianças e traz novidades incríveis para suas relações. Conversas inspiradoras com a turma vão provar que a união faz toda a diferença. No amor, o clima é de sintonia com o crush. E nos estudos, a inspiração tá no ar. Compartilhe boas ideias, né?
1: Já voltamos com as previsões para Capricórnio, Aquário e Peixes.
4: 2:32.
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4: 2:32.
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4: 2:33.
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2: 2:36.
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2: 2:36.
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2: 2:38. 2:38.
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8: Confira seu signo.
9: Agora, as previsões para Capricórnio, Aquário e Peixes. Signo de Capricórnio.
8: Nascidos entre 22 de dezembro a 20 de janeiro.
10: Capricórnio, o céu empurra você para encontrar soluções super espertas para a rotina do dia a dia. No amor, um pouco de flexibilidade vai fazer maravilhas nos planos a dois. Que tal propor algo fora do comum com os amigos? Use essa energia inovadora para surpreender até a si mesmo.
9: Signo de Aquários.
8: Nascidos entre 21 de janeiro a 20 de fevereiro.
10: Aquário, prepare-se para conversas originais e cheias de criatividade que vão movimentar o seu dia no colégio. Momentos de paixão e espontaneidade te esperam no amor com o crush. Na turma, ideias novas vão surgir a todo momento. Aproveite para se reconectar com quem você ama, ok?
9: Signo de Peixes.
8: Nascidos entre 21 de fevereiro a 20 de março.
10: Peixes, a sexta-feira promete um clima super acolhedor, perfeito para curtir o aconchego do lar e quem você gosta. É hora de aprofundar a confiança com o crush e fortalecer os laços com as amizades. Nos estudos, os insights criativos vão rolar soltos. Aproveite cada segundo, viu?
9: Você conferiu o horóscopo do dia. Por hoje é só.
2: 2:41.
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2: 2:42.
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3: Confira seu signo.
4: Agora as previsões para Áries, Touro e Gêmeos. Signo de Áries.
3: Nascidos entre 21 de março a 20 de abril.
5: Áries, a sexta-feira chega com uma energia super positiva na comunicação, viu? Papos animados podem mudar sua visão de mundo, enquanto o amor ganha um clima de pura cumplicidade com o crush. Nas amizades e nos estudos, valorizar opiniões diferentes vai te levar longe. Expanda suas ideias e confie no seu potencial, tá?
4: Signo de Touro.
3: Nascidos entre 21 de abril a 21 de maio.
5: Touro, o céu de hoje traz visões super inovadoras para organizar o seu dinheirinho e a rotina do colégio. Essa mesma energia criativa promete trazer mais equilíbrio e momentos divertidos com o crush. Que tal tentar algo diferente nas suas tarefas? Tá liberado inovar em tudo, ok?
4: Signo de Gêmeos.
3: Nascidos entre 22 de maio a 21 de junho.
5: Gêmeos, o dia traz uma sensação deliciosa de liberdade e renovação. O céu te estimula a seguir o seu próprio caminho e se abrir para novas oportunidades com a galera. No amor e nos estudos, ser espontâneo e abraçar as novidades vai revigorar suas energias. Se joga no novo.
4: Já já voltamos com as previsões para Câncer, Leão e Virgem.
6: 2:46.
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6: 2:46.
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3: Confira seu signo.
4: Agora, as previsões para Câncer, Leão e Virgem. Signo de Câncer.
3: Nascidos entre 22 de junho a 22 de julho.
5: Câncer, a mente aberta hoje vai te ajudar a encarar qualquer desafio com muita leveza. É o momento perfeito para deixar velhos padrões para trás e renovar as energias no amor e na família. Nas amizades e nos estudos, a conexão promete ser profunda e super harmônica, viu?
4: Signo de Leão.
3: Nascidos entre 23 de julho a 22 de agosto.
5: Leão, sextou com tudo. O dia tá perfeito para curtir com os amigos, criar novas conexões e fortalecer o sentimento de união. No amor, o céu convida a ampliar horizontes e viver novas experiências junto com o crush.
4: Signo de Virgem.
3: Nascidos entre 23 de agosto a 22 de setembro.
5: Virgem, o dia sinaliza pura renovação, trazendo soluções bem criativas para as responsabilidades do dia a dia. Esse toque de inovação vai deixar a rotina mais leve e animar as conversas com os amigos e com o crush. Nos estudos, aposte em ideias inventivas que o sucesso vem, tá?
4: Já já voltamos com as previsões para Libra, Escorpião e Sagitário.
6: 2:48.
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6: 2:48.
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1: Confira seu signo.
2: Agora, as previsões para Libra, Escorpião e Sagitário. Signo de Libra.
3: Nascidos entre 23 de setembro a 23 de outubro.
4: Libra, tudo se alinha hoje para um novo começo cheio de significado na sua forma de ver a vida. A cumplicidade cresce no amor, trazendo transformações incríveis para o relacionamento. Enquanto os encontros com amigos prometem ser intensos, mergulhe de cabeça nos estudos e aproveite.
2: Signo de Escorpião.
3: Nascidos entre 24 de outubro a 22 de novembro.
4: Escorpião, o dia traz uma dose extra de autoconfiança para superar qualquer desafio emocional nessa sexta, viu? Diálogos sinceros e diretos vão fortalecer muito o romance e as amizades. Na escola, mantenha a honestidade com seus deveres e veja tudo fluir com muito mais leveza.
2: Signo de Sagitário.
3: Nascidos entre 23 de novembro a 22 de dezembro.
4: Sagitário, o astral de hoje favorece novas alianças e traz novidades incríveis para suas relações. Conversas inspiradoras com a turma vão provar que a união faz toda a diferença. No amor, o clima é de sintonia com o crush. E nos estudos, a inspiração tá no ar. Compartilhe boas ideias, né?
2: Já voltamos com as previsões para Capricórnio, Aquário e Peixes.
5: 2:53.
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5: 2:53.
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5: 2:53.
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2: 2:56.
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2: 2:56.
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2: 2:58. 2:58.
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8: Confira seu signo.
9: Agora, as previsões para Capricórnio, Aquário e Peixes. Signo de Capricórnio.
8: Nascidos entre 22 de dezembro a 20 de janeiro.
10: Capricórnio, o céu empurra você para encontrar soluções super espertas para a rotina do dia a dia. No amor, um pouco de flexibilidade vai fazer maravilhas nos planos a dois. Que tal propor algo fora do comum com os amigos? Use essa energia inovadora para surpreender até a si mesmo.
9: Signo de Aquários.
8: Nascidos entre 21 de janeiro a 20 de fevereiro.
10: Aquário, prepare-se para conversas originais e cheias de criatividade que vão movimentar o seu dia no colégio. Momentos de paixão e espontaneidade te esperam no amor com o crush. Na turma, ideias novas vão surgir a todo momento. Aproveite para se reconectar com quem você ama, ok?
9: Signo de Peixes.
8: Nascidos entre 21 de fevereiro a 20 de março.
10: Peixes, a sexta-feira promete um clima super acolhedor, perfeito para curtir o aconchego do lar e quem você gosta. É hora de aprofundar a confiança com o crush e fortalecer os laços com as amizades. Nos estudos, os insights criativos vão rolar soltos. Aproveite cada segundo, viu?
9: Você conferiu o horóscopo do dia. Por hoje é só.
2: 3:02.
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2: 3:02.
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4: Agora as previsões para Áries, Touro e Gêmeos. Signo de Áries.
3: Nascidos entre 21 de março a 20 de abril.
5: Áries, o encontro da Lua com Marte indica que suas ideias ganham um boost hoje, viu? É sábado, então aproveite para mergulhar nos estudos ou curtir hobbies que fazem sua mente voar. No amor, é o momento perfeito para abrir o jogo com o crush e renovar o jeito de lidar com as DRs. Nas amizades, papos sinceros vão estreitar ainda mais os laços. Confie na sua intuição.
4: Signo de Touro.
3: Nascidos entre 21 de abril a 21 de maio.
5: Touro, o sábado promete agitação. Lua e Marte trazem valor para suas atitudes corajosas, mas nada de ser inconsequente com o bolso nas escolhas do dia. No amor, você e o crush podem dar um passo adiante e planejar o futuro juntos. Só evitem atitudes precipitadas para manter a estabilidade financeira e do casal. A regra de hoje é agir com responsabilidade, tá?
4: Signo de Gêmeos.
3: Nascidos entre 22 de maio a 21 de junho.
5: Gêmeos, o céu de hoje traz uma postura corajosa e super criativa para ampliar seus horizontes e arriscar um pouquinho mais. No amor, essa energia intensa dá um empurrãozinho para inovar na relação, mas vale ter um pouco de precaução para não chocar o crush. Equilibre a ousadia com o bom senso e aproveite esse movimento incrível.
4: Já já voltamos com as previsões para Câncer, Leão e Virgem.
6: 3 horas e 7 minutos.
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6: 3 horas e 7 minutos.
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4: Agora, as previsões para Câncer, Leão e Virgem. Signo de Câncer.
3: Nascidos entre 22 de junho a 22 de julho.
5: Câncer, o encontro entre Lua e Marte aumenta sua força de vontade para encarar qualquer desafio no colégio e na vida. Essa coragem toda favorece superações importantes no amor. Mas pense nas consequências antes de agir. Nas amizades e nos estudos, deixe a sensibilidade e a prudência guiarem suas decisões para dar tudo certo, ok?
4: Signo de Leão.
3: Nascidos entre 23 de julho a 22 de agosto.
5: Leão, sábado bom demais para fortalecer as amizades com trocas super interessantes. No amor, momentos a dois vão reativar o entusiasmo e curtir novos lugares pode ser empolgante, desde que vocês fiquem de olho nas escolhas para manter a harmonia. Observe ideias inovadoras e veja como elas podem somar na sua rotina. Bora aproveitar o dia?
4: Signo de Virgem.
3: Nascidos entre 23 de agosto a 22 de setembro.
5: Virgem, sábado super produtivo. O movimento planetário traz aquela sensação gostosa de estar à frente nas tarefas da escola. No amor e nas amizades, a sintonia é total, com chances de fortalecer os laços dividindo responsabilidades e planos.
4: Já já voltamos com as previsões para Libra, Escorpião e Sagitário.
6: 3:09.
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6: 3:09.
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0: Confira seu signo.
1: Agora, as previsões para Libra, Escorpião e Sagitário. Signo de Libra.
2: Nascidos entre 23 de setembro a 23 de outubro.
3: Libra, o astral de hoje melhora muito sua autoconfiança para ousar ir atrás do que você quer. No amor, a coragem para viver novas experiências está no topo, então se jogue sem medo. Seja você mesma com os amigos e teste estratégias novas nos estudos.
1: Signo de Escorpião.
2: Nascidos entre 24 de outubro a 22 de novembro.
3: Escorpião, o dia traz foco e uma super autoconfiança para superar qualquer desafio. No amor, a conexão com o crush favorece planejar o futuro a dois, mas evite correr riscos desnecessários. A vibe com os amigos é de pura segurança e união. Aproveite esse astral firme para traçar caminhos incríveis nos estudos.
1: Signo de Sagitário.
2: Nascidos entre 23 de novembro a 22 de dezembro.
3: Sagitário, a união será a sua maior força para se dar bem em atividades em grupo. No amor, a sintonia com o crush aumenta, mas cuidado para as emoções não dominarem e gerarem reações impulsivas. Na escola, o clima de parceria traz muitas vantagens para seus projetos. Prevaleça a leveza e evite conflitos bobos com os amigos, ok?
1: Já voltamos com as previsões para Capricórnio, Aquário e Peixes.
4: 3:14.
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4: 3:14.
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4: 3 horas e 14.

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2: 3:17.
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2: 3:17.
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2: 3:19. 3:19.
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4: Confira seu signo.
5: Agora, as previsões para Capricórnio, Aquário e Peixes. Signo de Capricórnio.
4: Nascidos entre 22 de dezembro a 20 de janeiro.
6: Capricórnio, o céu traz uma energia super proativa e prática para otimizar a rotina e os deveres. No amor, essa dinamicidade ajuda a organizar a vida a dois e repensar hábitos juntos. Que tal encontrar caminhos mais eficientes para deixar os estudos mais leves?
5: Signo de Aquários.
4: Nascidos entre 21 de janeiro a 20 de fevereiro.
6: Aquário, o dia tá mara para se divertir e socializar com a galera, inclusive em trabalhos escolares em grupo. No amor, o clima de parceria com o crush promete momentos super fofos de romance. A sintonia com os amigos também tá incrível. Então aproveite para curtir cada segundo e compartilhar boas energias, tá?
5: Signo de Peixes.
4: Nascidos entre 21 de fevereiro a 20 de março.
6: Peixes, o sábado pede atenção ao aconchego do lar para deixar até a rotina de estudos mais tranquila. Um papo sincero com o crush pode trazer decisões mais profundas e fortalecer a confiança entre vocês. Incentive conversas abertas sobre interesses mútuos com a turma para turbinar o astral de todos.
5: Você conferiu o horóscopo do dia. Por hoje é só.
7: 3 horas e 23 minutos.
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7: 3 horas e 23 minutos.
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3: Confira seu signo.
4: Agora as previsões para Áries, Touro e Gêmeos. Signo de Áries.
3: Nascidos entre 21 de março a 20 de abril.
5: Áries, o encontro da Lua com Marte indica que suas ideias ganham um boost hoje, viu? É sábado, então aproveite para mergulhar nos estudos ou curtir hobbies que fazem sua mente voar. No amor, é o momento perfeito para abrir o jogo com o crush e renovar o jeito de lidar com as DRs. Nas amizades, papos sinceros vão estreitar ainda mais os laços. Confie na sua intuição.
4: Signo de Touro.
3: Nascidos entre 21 de abril a 21 de maio.
5: Touro, o sábado promete agitação. Lua e Marte trazem valor para suas atitudes corajosas, mas nada de ser inconsequente com o bolso nas escolhas do dia. No amor, você e o crush podem dar um passo adiante e planejar o futuro juntos. Só evitem atitudes precipitadas para manter a estabilidade financeira e do casal. A regra de hoje é agir com responsabilidade, tá?
4: Signo de Gêmeos.
3: Nascidos entre 22 de maio a 21 de junho.
5: Gêmeos, o céu de hoje traz uma postura corajosa e super criativa para ampliar seus horizontes e arriscar um pouquinho mais. No amor, essa energia intensa dá um empurrãozinho para inovar na relação, mas vale ter um pouco de precaução para não chocar o crush. Equilibre a ousadia com o bom senso e aproveite esse movimento incrível.
4: Já já voltamos com as previsões para Câncer, Leão e Virgem.
6: 3:28.
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4: Horóscopo do dia.
3: Confira seu signo.
4: Agora, as previsões para Câncer, Leão e Virgem. Signo de Câncer.
3: Nascidos entre 22 de junho a 22 de julho.
5: Câncer, o encontro entre Lua e Marte aumenta sua força de vontade para encarar qualquer desafio no colégio e na vida. Essa coragem toda favorece superações importantes no amor. Mas pense nas consequências antes de agir. Nas amizades e nos estudos, deixe a sensibilidade e a prudência guiarem suas decisões para dar tudo certo, ok?
4: Signo de Leão.
3: Nascidos entre 23 de julho a 22 de agosto.
5: Leão, sábado bom demais para fortalecer as amizades com trocas super interessantes. No amor, momentos a dois vão reativar o entusiasmo e curtir novos lugares pode ser empolgante, desde que vocês fiquem de olho nas escolhas para manter a harmonia. Observe ideias inovadoras e veja como elas podem somar na sua rotina. Bora aproveitar o dia?
4: Signo de Virgem.
3: Nascidos entre 23 de agosto a 22 de setembro.
5: Virgem, sábado super produtivo. O movimento planetário traz aquela sensação gostosa de estar à frente nas tarefas da escola. No amor e nas amizades, a sintonia é total, com chances de fortalecer os laços dividindo responsabilidades e planos.
4: Já já voltamos com as previsões para Libra, Escorpião e Sagitário.
6: 3:30.
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6: 3:30.
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0: Confira seu signo.
1: Agora, as previsões para Libra, Escorpião e Sagitário. Signo de Libra.
2: Nascidos entre 23 de setembro a 23 de outubro.
3: Libra, o astral de hoje melhora muito sua autoconfiança para ousar ir atrás do que você quer. No amor, a coragem para viver novas experiências está no topo, então se jogue sem medo. Seja você mesma com os amigos e teste estratégias novas nos estudos.
1: Signo de Escorpião.
2: Nascidos entre 24 de outubro a 22 de novembro.
3: Escorpião, o dia traz foco e uma super autoconfiança para superar qualquer desafio. No amor, a conexão com o crush favorece planejar o futuro a dois, mas evite correr riscos desnecessários. A vibe com os amigos é de pura segurança e união. Aproveite esse astral firme para traçar caminhos incríveis nos estudos.
1: Signo de Sagitário.
2: Nascidos entre 23 de novembro a 22 de dezembro.
3: Sagitário, a união será a sua maior força para se dar bem em atividades em grupo. No amor, a sintonia com o crush aumenta, mas cuidado para as emoções não dominarem e gerarem reações impulsivas. Na escola, o clima de parceria traz muitas vantagens para seus projetos. Prevaleça a leveza e evite conflitos bobos com os amigos, ok?
1: Já voltamos com as previsões para Capricórnio, Aquário e Peixes.
4: 3:35.
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4: 3:35.
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4: 3:35.
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2: 3:38.
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2: 3:38.
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2: 3:40. 3:40.
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8: Confira seu signo.
9: Agora, as previsões para Capricórnio, Aquário e Peixes. Signo de Capricórnio.
8: Nascidos entre 22 de dezembro a 20 de janeiro.
10: Capricórnio, o céu traz uma energia super proativa e prática para otimizar a rotina e os deveres. No amor, essa dinamicidade ajuda a organizar a vida a dois e repensar hábitos juntos. Que tal encontrar caminhos mais eficientes para deixar os estudos mais leves?
9: Signo de Aquários.
8: Nascidos entre 21 de janeiro a 20 de fevereiro.
10: Aquário, o dia tá mara para se divertir e socializar com a galera, inclusive em trabalhos escolares em grupo. No amor, o clima de parceria com o crush promete momentos super fofos de romance. A sintonia com os amigos também tá incrível. Então aproveite para curtir cada segundo e compartilhar boas energias, tá?
9: Signo de Peixes.
8: Nascidos entre 21 de fevereiro a 20 de março.
10: Peixes, o sábado pede atenção ao aconchego do lar para deixar até a rotina de estudos mais tranquila. Um papo sincero com o crush pode trazer decisões mais profundas e fortalecer a confiança entre vocês. Incentive conversas abertas sobre interesses mútuos com a turma para turbinar o astral de todos.
9: Você conferiu o horóscopo do dia. Por hoje é só.
2: 3:44.
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2: 3:44.
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4: Agora as previsões para Áries, Touro e Gêmeos. Signo de Áries.
5: Nascidos entre 21 de março a 20 de abril.
6: Áries, o encontro da Lua com Marte indica que suas ideias ganham um boost hoje, viu? É sábado, então aproveite para mergulhar nos estudos ou curtir hobbies que fazem sua mente voar. No amor, é o momento perfeito para abrir o jogo com o crush e renovar o jeito de lidar com as DRs. Nas amizades, papos sinceros vão estreitar ainda mais os laços. Confie na sua intuição.
4: Signo de Touro.
5: Nascidos entre 21 de abril a 21 de maio.
6: Touro, o sábado promete agitação. Lua e Marte trazem valor para suas atitudes corajosas, mas nada de ser inconsequente com o bolso nas escolhas do dia. No amor, você e o crush podem dar um passo adiante e planejar o futuro juntos. Só evitem atitudes precipitadas para manter a estabilidade financeira e do casal. A regra de hoje é agir com responsabilidade, tá?
4: Signo de Gêmeos.
5: Nascidos entre 22 de maio a 21 de junho.
6: Gêmeos, o céu de hoje traz uma postura corajosa e super criativa para ampliar seus horizontes e arriscar um pouquinho mais. No amor, essa energia intensa dá um empurrãozinho para inovar na relação, mas vale ter um pouco de precaução para não chocar o crush. Equilibre a ousadia com o bom senso e aproveite esse movimento incrível.
4: Já já voltamos com as previsões para Câncer, Leão e Virgem.
7: 3 horas e 49 minutos.
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7: 3 horas e 49 minutos.
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4: Horóscopo do dia.
3: Confira seu signo.
4: Agora, as previsões para Câncer, Leão e Virgem. Signo de Câncer.
5: Nascidos entre 22 de junho a 22 de julho.
6: Câncer, o encontro entre Lua e Marte aumenta sua força de vontade para encarar qualquer desafio no colégio e na vida. Essa coragem toda favorece superações importantes no amor. Mas pense nas consequências antes de agir. Nas amizades e nos estudos, deixe a sensibilidade e a prudência guiarem suas decisões para dar tudo certo, ok?
4: Signo de Leão.
5: Nascidos entre 23 de julho a 22 de agosto.
6: Leão, sábado bom demais para fortalecer as amizades com trocas super interessantes. No amor, momentos a dois vão reativar o entusiasmo e curtir novos lugares pode ser empolgante, desde que vocês fiquem de olho nas escolhas para manter a harmonia. Observe ideias inovadoras e veja como elas podem somar na sua rotina. Bora aproveitar o dia?
4: Signo de Virgem.
5: Nascidos entre 23 de agosto a 22 de setembro.
6: Virgem, sábado super produtivo. O movimento planetário traz aquela sensação gostosa de estar à frente nas tarefas da escola. No amor e nas amizades, a sintonia é total, com chances de fortalecer os laços dividindo responsabilidades e planos.
4: Já já voltamos com as previsões para Libra, Escorpião e Sagitário.
7: 3:51.
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7: 3:51.
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0: Confira seu signo.
1: Agora, as previsões para Libra, Escorpião e Sagitário. Signo de Libra.
2: Nascidos entre 23 de setembro a 23 de outubro.
3: Libra, o astral de hoje melhora muito sua autoconfiança para ousar ir atrás do que você quer. No amor, a coragem para viver novas experiências está no topo, então se jogue sem medo. Seja você mesma com os amigos e teste estratégias novas nos estudos.
1: Signo de Escorpião.
2: Nascidos entre 24 de outubro a 22 de novembro.
3: Escorpião, o dia traz foco e uma super autoconfiança para superar qualquer desafio. No amor, a conexão com o crush favorece planejar o futuro a dois, mas evite correr riscos desnecessários. A vibe com os amigos é de pura segurança e união. Aproveite esse astral firme para traçar caminhos incríveis nos estudos.
1: Signo de Sagitário.
2: Nascidos entre 23 de novembro a 22 de dezembro.
3: Sagitário, a união será a sua maior força para se dar bem em atividades em grupo. No amor, a sintonia com o crush aumenta, mas cuidado para as emoções não dominarem e gerarem reações impulsivas. Na escola, o clima de parceria traz muitas vantagens para seus projetos. Prevaleça a leveza e evite conflitos bobos com os amigos, ok?
1: Já voltamos com as previsões para Capricórnio, Aquário e Peixes.
4: 3:56.
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4: 3:56.
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4: 3:56.
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2: 3:59.
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2: 4:00.
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2: Quatro horas e um minuto.
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8: Muito bem, gente, estamos chegando com mais um Baú Sertanejo. Eita, coisa boa, a partir de agora tem aí o Baú Sertanejo aqui na sua rádio mais ouvida. É bom demais ter a sua companhia, você de qualquer parte da cidade, tá ligado com a gente, né? Eu sei disso, aumenta o som que o Baú Sertanejo já está no ar.
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0: O sertanejo, uma sequência melhor do que a outra aqui pra você ouvir, curtir e relembrar. Daqui a pouco tem mais, não sai daí não.
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3: 4 horas e 14 minutos.
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1: 4:16.
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3: Vem com a gente, meu povo, estamos chegando de volta no seu rádio com o Baú Sertanejo.
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1: Para os nossos amigos, nossos irmãos, César e Paulinho.
2: Boa, galera.
1: Obrigado.
2: Todo mundo comigo.
1: Chico Rei, Paraná.

0: Mari Paulinho.
1: Aplausos para Chico Rei.
2: Maravilha.
0: Valeu, menino.
3: Raul Sertanejo, uma sequência melhor do que a outra aqui pra você ouvir, curtir e relembrar. Daqui a pouco tem mais, não sai daí não.
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5: 4 horas e 30 minutos.

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5: Quatro horas e 34 minutos.
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7: Mais um modão chegando aqui no nosso Baú Sertanejo. Aumenta o som.

0: O sertanejo, uma sequência melhor do que a outra aqui pra você ouvir, curtir e relembrar. Daqui a pouco tem mais, não sai daí não.
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2: 4:46.
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2: Quatro horas e 49 minutos.
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0: Eita coisa boa, é relembrar as grandes emoções. Está de volta o Baú Sertanejo.

0: Obrigado.
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0: 4 horas e 59 minutos.
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4: Opa, já tô por aqui, eu mesmo, seu amigo Jorginho Amaral, começando mais um Conexão Sertaneja, nesse fim de semana gostoso, lindo e maravilhoso, de muita alegria e muita música boa, em especial pra você aí do outro lado, tá bom? Chega mais pertinho e bora fazer a festa junto aqui no Conexão, nesse finalzão de semana, que tá começando aqui na sua rádio preferida. Vem pro Conexão!
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0: Amigos, é com muito carinho que nós queremos agradecer a presença das famílias da juventude, um zoom bem forte do
1: Milionário
0: e do Zé Rico.
1: Obrigado.
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1: É o Conexão Sertaneja no ar, gente. Aqui sou eu, seu amigo Jorge Amaral. Daqui a pouquinho tem muito mais pra você.
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0: 5 horas e 20 minutos.
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2: Cinco horas e 24 minutos.
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4: Já voltando, sou eu, seu amigo Jorge Amaral, te fazendo companhia aqui no Conexão Sertaneja. E tem mais sucesso pra você, bora curtir!
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0: Sucesso Deza.
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2: Gente, não saia daí que daqui a pouquinho tem muito mais pra você aqui no Conexão.
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0: 5 horas e 42 minutos.
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2: Já voltando, sou eu, seu amigo Jorginho Amaral, te fazendo companhia aqui no Conexão Sertaneja. E tem mais sucesso pra você, bora curtir!
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1: Tá aí, esse é o Conexão Sertaneja. Não saia daí que já já tem mais.
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2: 5:55.
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0: 5 horas e 57 minutos.
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2: Já voltei eu mesmo, seu amigo Jorginho Amaral, no seu Conexão Sertaneja. Muita música, bora, tem mais!
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1: Ah, daqui a pouco tem mais, hein, gente? Não saia daí que o Conexão volta já.
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2: 6:11.
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0: 6:14.
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2: Já voltando por aqui, Conexão Sertaneja. E com muito mais moda, muito mais alegria, aqui na sua rádio preferida, solta o som!
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1: Não saia daí que já já eu volto com muito mais pra você.
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2: 6:29.
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2: 6:31.
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1: É, e por aqui a música não para, turminha, a gente segue. É o Conexão Sertaneja no ar, tem mais.
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1: Terminando por aqui mais um Conexão Sertaneja. Muito obrigado, viu, a você que nos acompanha até agora, que ficou aí ligadinho junto comigo, seu amigo Jorginho Amaral. E ó, tem mais, logo logo tem mais Conexão Sertaneja pra você aqui na sua rádio, tá bom? Bom restinho de fim de semana, muito obrigado pela sua audiência, pela sua companhia. Beijo, tchau, turma!
2: 6:46.
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2: 6 horas e 49 minutos.
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0: 6:59.
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3: 7 horas e 3 minutos.
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0: Pode comigo, vai.
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2: 7:16.
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5: Essa é boa, hein?

0: eu bebo cerveja.
1: Bom também.
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1: 7:26.
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8: 7:29.
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Faroleiros, estamos chegando com os resumos das suas novelas favoritas para esse sábado. E agora o resumo da novela A Nobreza do Amor. Virgínia promete uma noite de amor com Sebastião em troca de descobrir a relação entre Omar e Lúcia. Kenny acredita que Binta esteja mesmo ao lado de Jindal e nega o convite para jantar com os dois. Tonho desabafa com Casemiro e conta que a família de Lúcia tem uma dívida com Omar. Ana Maria vai à casa de Manuel e é destratada por Fortunato. José e Omar comentam sobre a possível jazida de tungstênio na região. Virgínia provoca Diógenes na frente de Marta. Binta sugere que Jindal envie Kenia para um convento. Omar revela a Adonis que preferiu guardar seu dinheiro no banco por conta dos cangaceiros. Omar e Alica conversam sobre a retomada de Batanga, quando Tonho chega.

0: 8:07.
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0: 8h25.
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2: Oi, gente, tudo bem? A gente tá de volta. Delícia de programação, chuchu, nesta... Neste sabadão, né? Ponto. Vamos lá, final de semana gostoso hoje. Eu falo pra você de Leão. O Sol segue todo poderoso em tua companhia e tá em sintonia com a Lua, anunciando um sabadão com essa de sorte e sucesso. Ó, o cenário tá perfeito pra você realizar sonhos de amor e há belas chances de começar um lance de futuro com alguém que... Tem o seu jeito e sua vibe. Astral de grande harmonia com o Love, hein? Número da sorte é o 22, a cor é o azul turquesa. Virgem. Tua percepção e força de vontade vai ajudar você a chegar lá, viu, Virgem? É, haja com discrição e evite comentar os seus planos e ambições para qualquer pessoa, hein? O único detalhe no relacionamento é que é preciso hoje uma dose de coragem extra e ousadia para chegar junto no crush, tá? Tudo em ordem aí no romance. O número da sorte hoje é o 51, a cor cinza. Libra! Libra, amores! Os astros seguem animando o teu fim de semana e o dia tem potencial para uma delícia, ser uma delícia. Ainda mais se escapar da rotina, inventar outras coisas para fazer, enfim. Se a ideia é pegar a estrada também, vai em frente, tá? É, você pode encontrar alguém que é o seu número nas baladas. Astral feliz com o seu xodó. Número de hoje, Librinha, é o 5, a cor é o lilás. Escorpião. E você de Escorpião? É, o período tá top para incrementar os seus recursos e você pode mandar muito bem em compras, vendas e negociações. O trabalho também vai ser favorecido sobre tudo na parte da manhã. Ó, nos assuntos do coração, a sedução tende a exercer um papel decisivo, tanto na paquera quanto no romance. Número de hoje, para você de Escorpião, é o 27, a cor... vermelho. E assim, ponto final, gente. Terminamos o nosso segundo bloco aqui do horóscopo de hoje. Daqui a pouquinho eu vou retornar a qualquer momento e aí falo pra você de Sagitário, Capricórnio, Aquário e Peixes. Continue com a gente até daqui a pouco.
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continuando com os resumos, agora temos o resumo da novela Coração Acelerado. Gael desabafa com Irene sobre Nayane. Sem querer, João Raul causa um tumulto durante a reunião de agrado com um patrocinador. Zilá orienta Osmar a seguir Sinara, que percebe a movimentação e alerta Roney. Palhares confronta Sinara sobre aproximação com Roney. Eduarda pensa em pedir a Valéria para ficar com Sol. Gael decide terminar com Nayane. João Raul inventa para agrado que não está conseguindo conviver com seu sucesso e termina o relacionamento dos dois.

0: 8:34.
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0: Obrigado, gente!
1: É música boa, viu?
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1: Você morava lá, né?

0: palmas para Sorriso Maroto!
1: Coisa linda, gente!
2: A parceada!
1: Meu Deus, isso é bom demais, cara.
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4: Ali CDs, o Moral Moral de Nels.

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0: 8:59.
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0: E por fim, o resumo da novela Quem Ama, Cuida. Sueli avisa Ademir para não chegar mais perto dela. Nancy sente a indiferença de Camilo. Tiago diz a Ingrid que ela não tem competência para presidir a joalheria. André conta a Pedro que a Associação de Advogados expulsou Ademir. Laurentino contrata Adriana para servir no restaurante. Adriana vê Pedro e Bruna no restaurante. Bruna provoca Adriana. Dora pede ajuda a André para marcar um encontro com Sueli. Adriana diz a Liris que está feliz trabalhando no restaurante de Nancy. Sueli vai até a casa de Dora. Adriana encara Ademir ao encontrá-lo na rua.
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2: 9:04.
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0: Querida maravilha de programação, né, Chuchu? Tudo certo aí? Tudo beleza? Espero que sim, né? Muito prazer, eu sou o Cauê e a partir de agora tem o nosso horóscopo do dia. Previsões astrais nesta delícia de sabadão, hoje dia 8 de agosto de 2026. Vamos lá então, vamos começar, bora! Dicas de hoje para os astros. Alô você de Áries! O trabalho vai fluir com facilidade e seus dons criativos estão turbinados, favorecendo suas conquistas e o seu prestígio com a chefia. Ó, se tá afim de alguém, vai receber sinal verde das estrelas para avançar e investir na conquista, hein? Clima descontraído e prazeroso com o Love. Número de hoje, 4, a cor creme. Você vai sabadar na maior harmonia com seus queridos hoje. O sol reforça laços afetivos na vida familiar e promete um período caloroso, melhor dizendo, né? E carinhoso com os seus, tá? É, se tá solteiro, solteira, quer encontrar um novo amor, preste mais atenção quem já conhece, porque é capaz de se surpreender. O número de hoje pra vocês é o 39, a cor é violeta. Você vai esbanjar descontração hoje, envolver, inclusive, bom humor e carisma para cativar, envolver e agradar as pessoas do seu convívio. Se tem que trabalhar, bom, o período é ideal para agilizar os interesses, ampliar os contatos e vender o teu peixe. Na vida a dois, é hora de dar as asas à sua criatividade, tirar o romance aí da rotina, hã? Revele tudo que gosta, sente e deseja ao seu bem. Número de hoje é o 16, a cor preto. E você de câncer, sonhando com uma graninha extra para aproveitar o fim de semana, bebê? Então pegue firme no serviço, porque o sol garante que o din-din virá para o seu bolso, tá? É, bom, nos assuntos do coração é o seguinte, dará mais valor para os momentos de privacidade com o seu mozão. Número de hoje, câncer é o 55, a cor é laranja. E assim, ponto final, terminamos o nosso primeiro bloco aqui do horóscopo do dia, prometendo voltar com certeza já, né, pra falar pra você de Leão, Virgem, Libra e Escorpião. Qualquer momento eu volto. Continue com a gente.
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0: Cavaleiros! Estamos chegando com os resumos das suas novelas favoritas para esse sábado. E agora o resumo da novela A Nobreza do Amor. Virgínia promete uma noite de amor com Sebastião em troca de descobrir a relação entre Omar e Lúcia. Kenny acredita que Binta esteja mesmo ao lado de Jindal e nega o convite para jantar com os dois. Tonho desabafa com Casemiro e conta que a família de Lúcia tem uma dívida com Omar. Ana Maria vai à casa de Manuel e é destratada por Fortunato. José e Omar comentam sobre a possível jazida de tungstênio na região. Virgínia provoca Diógenes na frente de Marta. Binta sugere que Jindal envie Kenia para um convento. Omar revela a Adonis que preferiu guardar seu dinheiro no banco por conta dos cangaceiros. Omar e Alica conversam sobre a retomada de Batanga quando o Tonho chega.
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3: Oi, gente! Tudo bem? A gente tá chegando aqui na nossa rádio preferida. Maravilha de programação, né, Chuchu? Tudo certo aí? Tudo beleza? Espero que sim, né? Muito prazer, eu sou o Cauê e a partir de agora tem o nosso horóscopo do dia. Previsões astrais nesta delícia de sabadão, hoje dia 8 de agosto de 2026. Vamos lá então, vamos começar, bora! Dicas de hoje pros astros. Alô você de Áries! O trabalho vai fluir com facilidade e seus dons criativos estão turbinados, favorecendo suas conquistas e o seu prestígio com a chefia. Ó, se tá afim de alguém, vai receber sinal verde das estrelas para avançar e investir na conquista, hein? Clima descontraído e prazeroso com o Love. Número de hoje, 4, a cor creme. Você vai sabadar na maior harmonia com seus queridos hoje. Só reforça laços afetivos na vida familiar e promete um período caloroso, melhor dizendo, né? E carinhoso com os seus, tá? Se tá solteiro, solteira, quer encontrar um novo amor, preste mais atenção quem já conhece, porque é capaz de se surpreender. O número de hoje pra vocês é o 39, a cor é violeta. Você vai esbanjar descontração hoje, envolver, inclusive, bom humor e carisma para cativar, envolver e agradar as pessoas do seu convívio. Se tem que trabalhar, bom, o período é ideal para agilizar os interesses, ampliar os contatos e vender o teu peixe. Na vida a dois, é hora de dar as asas à sua criatividade, tirar o romance aí da rotina, hã? Revele tudo que gosta, sente e deseja ao seu bem. Número de hoje é o 16, a cor preto. E você de câncer, sonhando com uma graninha extra para aproveitar o fim de semana, bebê? Então pegue firme no serviço, porque o sol garante que o din-din virá para o seu bolso, tá? Bom, nos assuntos do coração é o seguinte, dará mais valor para os momentos de privacidade com o seu mozão. Número de hoje, câncer é o 55, a cor é laranja. E assim, ponto final, terminamos o nosso primeiro bloco aqui do horóscopo do dia, prometendo voltar com certeza já, né, pra falar pra você de Leão, Virgem, Libra e Escorpião. Qualquer momento eu volto. Continue com a gente.
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3: Oi, gente! Tudo bem? A gente tá chegando aqui na nossa rádio preferida. Maravilha de programação, né, Chuchu? Tudo certo aí? Tudo beleza? Espero que sim, né? Muito prazer, eu sou o Cauê e a partir de agora tem o nosso horóscopo do dia. Previsões astrais nesta delícia de sabadão, hoje dia 8 de agosto de 2026. Vamos lá então, vamos começar, bora! Dicas de hoje pros astros. Alô você de Áries! O trabalho vai fluir com facilidade e seus dons criativos estão turbinados, favorecendo suas conquistas e o seu prestígio com a chefia. Ó, se tá afim de alguém, vai receber sinal verde das estrelas para avançar e investir na conquista, hein? Clima descontraído e prazeroso com o Love. Número de hoje, 4, a cor creme. Você vai sabadar na maior harmonia com seus queridos hoje. O sol reforça laços afetivos na vida familiar e promete um período caloroso, melhor dizendo, né? E carinhoso com os seus, tá? Se tá solteiro, solteira, quer encontrar um novo amor, preste mais atenção quem já conhece, porque é capaz de se surpreender. O número de hoje pra vocês é o 39, a cor é violeta. Você vai esbanjar descontração hoje, envolver, inclusive, bom humor e carisma para cativar, envolver e agradar as pessoas do seu convívio. Se tem que trabalhar, bom, o período é ideal para agilizar os interesses, ampliar os contatos e vender o teu peixe. Na vida a dois, é hora de dar as asas à sua criatividade, tirar o romance aí da rotina, hã? Revele tudo que gosta, sente e deseja ao seu bem. O número de hoje é o 16, a cor preto. E você de câncer, sonhando com uma graninha extra para aproveitar o fim de semana, bebê? Então pegue firme no serviço, porque o sol garante que o din-din virá para o seu bolso, tá? Bom, nos assuntos do coração é o seguinte, dará mais valor para os momentos de privacidade com o seu mozão. Número de hoje, câncer, é o 55, a cor é laranja. E assim, ponto final, terminamos o nosso primeiro bloco aqui do Horóscopo do Dia, prometendo voltar com certeza já, né, para falar para você de Leão, Virgem, Libra e Escorpião. Qualquer momento eu volto. Continue com a gente.
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Cavaleiros, estamos chegando com os resumos das suas novelas favoritas para esse sábado. E agora o resumo da novela A Nobreza do Amor. Virgínia promete uma noite de amor com Sebastião em troca de descobrir a relação entre Omar e Lúcia. Kenny acredita que Binta esteja mesmo ao lado de Jendal e nega o convite para jantar com os dois. Tonho desabafa com Casemiro e conta que a família de Lúcia tem uma dívida com Omar. Ana Maria vai à casa de Manuel e é destratada por Fortunato. José e Omar comentam sobre a possível jazida de tungstênio na região. Virgínia provoca Diógenes na frente de Marta. Binta sugere que Jendal envie Kenia para um convento. Omar revela a Adonis que preferiu guardar seu dinheiro no banco por conta dos cangaceiros. Omar e Alica conversam sobre a retomada de Batanga, quando Tonho chega.

0: 9:36.
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0: 9:54.
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0: 10 horas, em ponto.
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7: 10 horas e 6 minutos.
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Impressionante, um arraso.

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1: Com vocês e pra vocês, grupo Vamos Sereno!
2: Turma do pagode!
1: Vamos nós, aquela conexão tudo gostosa! Nada. Aí, ela pediu pra não contar nada.
3: E ela quer segredinho, né?
2: Exigente ela.
1: Ela é exigente. Se liga aí, ó. Vou contar.

0: Faz barulho, vamos Serena!
1: Vamos Serena!
0: Tamo junto, família. Deus abençoe. Muito obrigado.
1: Obrigado a vocês pelo convite.
2: A gente que agradece.
0: Essa parceria aí. Eternizamos, hein?
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0: Faz barulho pro mais ousado do Brasil, meu parça Neymar!
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0: 10h59.
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0: 11h, em ponto.
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7: Onze horas e 6 minutos.
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1: Falou tudo o que queria? 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Então aproveita.

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2: Boca enganada pra vocês. Tenha só um pouquinho de paciência comigo, vai.

0: só um pouquinho de paciência, vai.
1: Onze horas e 30 minutos.
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0: Faroleiros, estamos chegando com os resumos das suas novelas favoritas para esse sábado. E agora o resumo da novela A Nobreza do Amor. Virgínia promete uma noite de amor com Sebastião em troca de descobrir a relação entre Omar e Lúcia. Kenny acredita que Binta esteja mesmo ao lado de Jindal e nega o convite para jantar com os dois. Tonho desabafa com Casemiro e conta que a família de Lúcia tem uma dívida com Omar. Ana Maria vai à casa de Manuel e é destratada por Fortunato. José e Omar comentam sobre a possível jazida de tungstênio na região. Virgínia provoca Diógenes na frente de Marta. Binta sugere que Jindal envie Kenia para um convento. Omar revela a Adonis que preferiu guardar seu dinheiro no banco por conta dos cangaceiros. Omar e Alica conversam sobre a retomada de Batanga, quando o Tonho chega.
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2: 11 horas e 38 minutos.
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0: Agora só a galera cantando com a gente. Vem. Só a galera cantando, vai, vai.
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0: Obrigado, Cadê!
1: Meio-dia, em ponto.
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0: continuando com os resumos, agora temos o resumo da novela Coração Acelerado. Gael desabafa com Irene sobre Nayane. Sem querer, João Raul causa um tumulto durante a reunião de agrado com um patrocinador. Zilá orienta Osmar a seguir Sinara, que percebe a movimentação e alerta Roney. Palhares confronta Sinara sobre a aproximação com Roney. Eduarda pensa em pedir a Valéria para ficar com Sol. Gael decide terminar com Nayane. João Raul inventa para agrado que não está conseguindo conviver com seu sucesso e termina o relacionamento dos dois.
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2: Meio-dia e 6 minutos.
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0: Que pancada foi essa, meu irmão? Zorra!
1: Quem é? Quem é? Quem é? Quem é? Quem é? Quem é?
0: Jesus Cristo! Que coisa boa! Que pressão é essa, meu povo? Ai, é a melhor quinta-feira do mundo, é? Zorra!
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3: É a boteca do Pablo, gente! Vem! Essa eu acho que vocês conhecem, gente.

0: Ô bodegueiro, comece batendo uma pinga pra mim, por favor.
1: Cachaceiro.
0: O cachaceiro só funciona com uma pingazinha, né, Neymar?

Rola uma luz aí na galera pra eu olhar eles. A gente vai pra direita e pra esquerda num top de 3. Atenção no plugin da bagaceira. Direita e esquerda num top de 3, de frente pro palco. Se você está feliz, levante o seu braço direito. Se você é de paz, levante o seu braço esquerdo. Se Pernambuco é seu país, bata na palma da mão. Obrigado e volte sempre. Nós iremos juntos para a direita e para a esquerda num top de 3. 1, 2, 3.

0: for Claudinha.
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0: palma da mão.
1: Conforme as expectativas do mercado, a taxa Selic registrou uma queda, um movimento que traz um certo alívio para a economia. No entanto, o agronegócio brasileiro ainda enfrenta forte pressão, com juros que se mantêm em patamares elevados, na casa dos 14%. Essa realidade impacta diretamente o custo de financiamento para produtores e investimentos no campo, exigindo planejamento e gestão financeira ainda mais apuradas. Acompanhar de perto as decisões econômicas e buscar linhas de crédito mais favoráveis são estratégias essenciais para o setor neste cenário.
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0: por fim, o resumo da novela Quem Ama, Cuida. Sueli avisa Ademir para não chegar mais perto dela. Nancy sente a indiferença de Camilo. Tiago diz a Ingrid que ela não tem competência para presidir a joalheria. André conta a Pedro que a Associação de Advogados expulsou Ademir. Laurentino contrata Adriana para servir no restaurante. Adriana vê Pedro e Bruna no restaurante. Bruna provoca Adriana. Dora pede ajuda a André para marcar um encontro com Sueli. Adriana diz a Liris que está feliz trabalhando no restaurante de Nancy. Sueli vai até a casa de Dora. Adriana encara Ademir ao encontrá-lo na rua.
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2: Meio-dia e 34 minutos.
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0: dia e 59 minutos.
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3: 12 horas e 50.
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0: 9:05.
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1: Ah, Boteco! Você é de Garnaldo São Paulo, bebê?

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2: 13h26.
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1: Horas e 35 minutos.
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1: Com vocês e pra vocês, menos é mais no Turma no Quintal. Vambora!

0: abençoe.
1: Tamo junto.
0: Junto.
2: É nóis.
0: Valeu.
1: É isso, bebê.
2: Moleque.
0: Eternizamos.
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5: 13:57.
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6: Vira lucro. 14 horas e 5 minutos.
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0: Valeu, valeu!
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2: 14 horas e 25 minutos.
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1: Doze horas e 34 minutos.
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0: obrigada, Simone Mendes, senhoras e senhores!
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3: 14 horas e 58 minutos.
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2: 14 horas e 59 minutos.
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2: 15 horas e 4 minutos.

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0: 15h11.
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0: Vira lucro. 15h15.
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2: 15 horas e 26 minutos.

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0: 15h33.
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0: Vira lucro. 15h37.
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1: 15 horas e 44 minutos.
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2: 15 horas e 48 minutos.

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0: 15h56.
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0: 16 horas, em ponto.
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8: 16 horas e 6 minutos.

0: 16h30.
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0: 16:35.
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0: 17 horas e 1 minuto.
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0: 17:06.
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14: É a boteca do Pablo, gente!

0: Ô bodegueiro, comece botando uma pinga pra mim, por favor.
1: Cachaceiro.
0: O cachaceiro só funciona com uma pingazinha, né, Ninho?

0: Quem gostou faz barulho.
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0: Envolvidaça na

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0: 17:37.
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0: 17:59.
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3: 18 horas e 1 minuto.
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5: 18 horas e 7 minutos.
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7: As 15 mais mais, de um jeito especial pra você. 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
9: Fim de semana chegou, estamos aqui na sua rádio preferida e a partir de agora tem as 15 músicas mais pedidas da nossa programação, viu? Eu sou Ricardo Oliveira e tô com você e vamos agitar muita

0: 15 melhores, as 15 mais tocadas aqui na sua rádio preferida. Que sequência legal, é assim, que sequência bacana, ó. Deixa eu dar uma refrescadinha na garganta ali, tomar uma água bem rapidinho. Daqui a pouquinho tamo de volta com as 15 mais tocadas pra você aqui na sua rádio.
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2: 18:28.
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2: 18:36.
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4: Voltamos aqui na sua rádio preferida. Obrigado pela companhia, o carinho, a audiência, viu? Você que está acompanhando a programação da sua rádio, são as 15 melhores. Aumenta o volume, vem com a gente.

0: Hoje não.
1: Guilherme Benuto, menos é mais.
2: Matheus Fernandes.

0: Guilherme Benuto, menos é mais, e Matheus Ferraz.
1: Que barulho, São Paulo!
0: Explodiu! Obrigado, gente!
2: Obrigado. 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
1: 15 mais. Eu acho que você tem que mandar aquela mensagem. Mas manda o que tá no seu coração. Porque se fosse eu falaria mais ou menos assim.
3: Ei, boa noite. Antes de te bloquear, eu só vim te dizer que a partir de hoje pode tocar o terror, fazer o que quiser fazer. A boca é sua, curtir sua farra. Sinto mais nada.
1: Não, apaga.
3: Oi, boa noite. Salve.

0: beija e trai.
1: E trai.
0: Ô, moto,
2: perfeito. Muito barulho pro Panda!
0: Você tá doido?
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0: edição do seu fim de semana, das mais tocadas aqui na programação da sua rádio, viu? As 15 melhores pra você, o melhor ouvinte do mundo. Obrigado de verdade pela audiência e companhia. A gente se fala. Tchau, tchau.
1: 18 horas e 57 minutos.
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1: 18 horas e 59 minutos.
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1: 19 horas e 3 minutos.
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0: 19 horas e 16 minutos.
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0: 19h31.
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0: 19h35.
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0: 19h58.
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1: 19 horas e 59 minutos.
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5: Salve, salve, rapaziada! Fim de semana chegou, e você sabe, né? Fim de semana tem um programa Eletro Hits. Chega pra cá, vem, chega junto com a gente por aqui. Vamos viajar naquelas músicas que marcaram a nossa vida, aquela música eletrônica que tá agitando sempre o nosso dia, e a gente com certeza quer agitar o seu fim de semana. Cola aqui com a gente, muito prazer. Eu sou Marcos Santos e a partir de agora vamos estar aqui na pista musical do seu fim de semana, tá certo? Então vamos nessa, bora começar o nosso Eletro Hits. Ei, aqui tem música, bora!
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te encontrar por aqui. Que maravilha, velho. Começamos muito bem com essa sonzeira aí, ó. Vou falar pra vocês. O programa de hoje tá daquele jeito, hein? A gente fica esperando pra chegar o fim de semana pra fazer companhia pra você. Você pode participar com a gente mandando a sua mensagem de voz e texto. Fica à vontade. Esse é o programa mais ouvido de todo o fim de semana. É o nosso Eletro Hits. Obrigado a você, DJ. Sempre na cola, trabalhando também nesse fim de semana pra levar o pão de cada dia. Valeu pela moral. Aí vocês são cara, velho. Vocês são fera. Vamos nessa, então. Chegando mais músicas aqui na nossa pista musical do fim de semana. Aumenta aí, porque a música não para. Bora!

0: Na sequência, a gente traz pra você mais na sequência. Segura aí, eu volto já já.
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2: 20 horas e 26 minutos.
3: 20 horas e 26 minutos.
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1: 20 horas e 27 minutos.
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6: Salve, salve, rapaziada! Fim de semana chegou! E você sabe, né? Fim de semana tem um programa Eletro Hits. Chega pra cá, vem, chega junto com a gente por aqui. Vamos viajar naquelas músicas que marcaram a nossa vida, aquela música eletrônica que tá agitando sempre o nosso dia. E a gente com certeza quer agitar o seu fim de semana. Cola aqui com a gente, muito prazer. Eu sou Marcos Santos e a partir de agora vamos estar aqui na pista musical do seu fim de semana, tá certo? Então vamos nessa, bora começar o nosso Eletro Hits. Ei, aqui tem música, bora!
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te encontrar por aqui. Que maravilha, velho. Começamos muito bem com essa sonzeira aí, ó. Vou falar pra vocês. O programa de hoje tá daquele jeito, hein? A gente fica esperando pra chegar o fim de semana pra fazer companhia pra você. Você pode participar com a gente mandando a sua mensagem de voz e texto. Fica à vontade. Esse é o programa mais ouvido de todo o fim de semana. É o nosso Eletro Hits. Obrigado a você, DJ. Sempre na cola, trabalhando também nesse fim de semana pra levar o pão de cada dia. Valeu pela moral aí. Vocês são cara, velho. Vocês são fera. Vamos nessa então. Chegando mais músicas aqui na nossa pista musical do fim de semana. Aumenta aí, porque a música não para. Bora!

0: tomar uma água. Na sequência, a gente traz pra você mais a sequência. Segura aí, eu volto já já.
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2: 20 horas e 55 minutos.
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4: 20 horas e 56 minutos.
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0: Tô de volta! Família, estamos por aqui.

fumaça. E com certeza estamos aqui para agitar o seu fim de semana, velho. Quero você comigo por aqui, toda a equipe aqui da nossa rádio, deixando esse programa cada dia top de linha. Então vamos nessa, chegando mais a sequência aqui no programa Eletro Hits. Ei, vê se tá bom de açúcar, vai.

0: 20h59.
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